0: 7, 1, 2, 4, 5, 6, 7, 8, 9,
1: 10. Chora não, hein?
2: Chora não.
1: Jurandir, enxugue as lágrimas, Jurandir. Ó, o Marivaldo Guimarães, DJ MG, tá com a gente aqui lá no Diadema, né, o Marivaldo? O DJ, ele não gosta de chamar ele de Marivaldo, não, ele gosta de chamar de DJ MG.
2: É nada.
1: Eu que aguentei que era Marivaldo o nome dele aqui, o pessoal não conhecia.
2: DJ MG. Um abraço, meu amigo. Tamo
1: junto. Um abraço pra você, galera aí de Diadema. Vamos com
2: pertinho,
1: tudo.
2: Pertinho,
1: né?
2: Logo ali, né?
1: É do lado ali, pô. Ele morava no Grajo aí, depois foi lá pra Diadema, e é tudo nosso. Tá sempre na companhia aí. Curtindo. Um abraço, MG Cell. Abraço aí pra vocês aí, valeu? Ah, deixa eu ver, ó. Tem pedido aqui, ó. Bote azul, dama de vermelho.
2: Ai, tá já, cedo aí,
1: já.
2: Tá cedo.
1: Barulho do foguete, sabe quem pediu, né?
2: Pinga, barulho do foguete.
1: É, você lembra quem pede essa música aí, né?
2: Sim. Joaquim, né?
1: É, Joaquim.
2: Joaquim tem um repertório grande, hein?
1: Joaquim gosta. Oi, Balde, ele gosta.
2: Escuta aí. Eu tenho ele gravado na Marlene lá, mano.
1: É mesmo? Aquele dia foi legal.
2: Gravado. Né?
1: É.
2: Joaquim é da hora.
1: Vamos, cultura. Um abraço aí pra Marlene, hein? Pode da Marlene. Um grande abraço pra todo mundo aí.
2: Marlene e... tava legal. As noitinhas tava, né? Da hora lá.
1: Legal, né? É.
2: Volta, Marlene. Vou fazer
1: volta,
2: você também.
1: Volta. Vamos com tudo. Fábio Ronaldo ao vivo, passa a agenda de show pra galera, quem quiser contratar Fábio Ronaldo, como é que faz?
2: Manda um salve pra galera do Riacho Grande aí, ó.
1: Oh, aquele abraço, hein?
2: Agora tá chegando as mensagens pra mim.
1: Tô falando, filho, vai.
2: Abraço aí pro pessoal do Riacho Grande, eu gosto daquele lugar, hein? Bom demais, hein? Pós-balsa.
1: Pós-balsa.
2: E agora? É depois ou é antes?
1: Pós e depois, né, filho?
2: Depois, você
1: tá
2: de ligeiro,
1: brincadeira, né?
2: Tá ligeiro.
1: Eu fiz o ensino médio.
2: Não, tá ligeiro, hein?
1: Fiz ensino médio, isso eu sei, pô. Aí você tá esculachando. Jefferson, um abraço pra você, Jefferson Santos. É, quem mais aqui, produção? Me ajuda aí que eu tô ceguinho, filho. Cadê aqui, ó?
3: Fernanda
1: Lacerda tá com a gente aqui. Aldo Baluca tá com nós também. Um abraço pra todo mundo aí curtindo a gente.
2: O negócio tá pocando, hoje tá bom, hein?
1: Vamos de sucesso, manda a música pra galera aí. Fábio Ronaldo Oficial. Segue aí, galerinha.
2: Pega uma boa aí. Pega aquela do Jean Giovanni que você canta que eu quase choro.
3: Vou chamar aquela do... Tem pedido aí, tem pedido?
1: Tem os pedidos, vocês vão entender agora?
3: Tem os pedidos pra galera aí, ó.
1: Ó. Dona Luz, da Dona Luz, já manda agora ou não? Deixa por último.
2: Não, senão ela vai sair. Brincadeira, vamos fazer.
1: Dona Luz é coxa de retalho. Tem aqui, ó. É, o Joaquim pediu o barulho do foguete.
3: Manda pra mim que eu pedi, vou fazer já.
1: Vou anotar.
2: Vamos fazer mais um do Zezé, que essa é pra cada um.
1: Manda.
3: Ô, Jurandir!

0: Vamos com tudo! Fábio Ronaldo ao vivo pra vocês, é até a hora que Deus quiser, né? Hoje não tem agenda não, né? É só aqui mesmo, né?
1: Tem. É? Hoje tem. Na, hoje nós temos que fazer 7 shows. Aí daqui...
2: Nós vamos pra...
0: Netflix. É, é série não. Nova? É série nova lançamento?
1: Quando, quando
0: nova,
1: nós vem pra cá, nós separa a noite toda pra ficar pra você, pô.
0: Tá bem, aí tá vendo, diferente. Né? A patroa lá tá.
1: Bora, Emerson! Tamo junto!
0: Vamos com tudo! O Emerson, pede música aí também, viu? Fica à vontade, viu?
1: Emerson é lá do Chacra, hein?
0: Hã?
1: Chacra Santa Mara, Emerson.
0: É mesmo?
1: É.
0: Eu pensei que era o.
1: Brabo!
0: Welsh! O Welsh tá por aí também curtindo nós aqui,
1: tá,
0: ó.
1: Tá?
0: É que ele fica na corujinha, ele tá, esse horário ele tá no céu ainda trabalhando. Tá de castigo ainda. Bem feito, bem feito.
1: Emerson
0: é da hora. Vamos demais, ah, agora aprendi como ver os nomes aqui.
1: É isso que eu tô procurando aqui também.
0: Achei.
1: Fica
0: aqui,
1: aqui mas apaga.
0: Josi de Silva, acho que é isso. Olha quem chegou ali. Olha quem chegou ali. O Evandro Santana tá com a gente aqui. Curtindo aqui. Um grande abraço pro nosso amigo Evandro. É, vamos com tudo. É Aldo Maluca mesmo, agora eu consegui ver aqui, ó. Vamos com tudo.
1: Aldo Maluco?
0: Baluca.
1: Baluca.
0: Ó, tem pedido aqui, ó. É, Gabriel, lá de Caruaru, meu filhão.
1: É, tá pertinho aí, hein?
0: Tá do lado. Pediu Boate Azul. Falou que quando vim pra São Paulo, ele vai vir agora em junho, nas férias, vai cair no show de vocês.
1: Vambora, pô. Você tá grandão, né, Adriano?
0: Tá, 15 anos foi o menino, viu?
1: Louco,
0: DJ MG pediu Dama de Vermelho, pra você mandar pra toda a galera aí do Diadema curtindo a gente.
2: Corrisão, já me dá uma, tá da outra.
1: Vambora.
0: Isso mesmo.
2: Sapeca nas cordas.
0: A Dona Lourdes falou que é pra mandar dela.
1: Depois
0: você pega. Dona Lourdes, eles estão enrolando, porque é o seguinte, eles estão procurando aqui a letra que eles esqueceram. Eles falaram que ia ensaiar. Não, mas eles já acharam já a letra aqui, mas eles falaram que vão segurar mais um pouquinho, daqui a pouco eles mandam aí.
1: Senão ela vai. Sucesso, ó, essa é a hora, tá, dela ir dormir, ó. 9,
0: é
1: meio,
0: nada.
1: 9, 40,
0: hoje, né? Ninguém dorme, não, filho. Amanhã ainda tem um casamento pra ir. Hoje nem vai ficar acordado até 3 da manhã e amanhã tem que levantar às 5.
1: Ah, então eu vou fazer só as, né? 2 horas, 2 e meia.
0: Bicho vai pegar, filho. Vai brincando. Vamos com tudo. Um beijo aí pra minha esposa Regina, filhão Joaquim. Chegaram ali, ó.
1: Chegou mesmo.
0: Eita.
1: Hein?
0: Acho que nós vamos pro intervalo ali, hein? Ó, dá, o quê?
2: Rapaz,
0: é mesmo?
2: Parou.
0: Parou. Vamos pro intervalo, a gente volta no intervalo.
1: Quero agradecer aí. Que pena, cara.
0: Ainda não.
1: Ainda não.
0: Vamos com tudo.

0: Já tô arriscando aqui, ó. Ainda falta barulho do foguete, dama de vermelho.
1: Você tá com o retorno aí, eu vou botar aqui a letra. Pra que dois celular?
2: Pra dar audiência.
0: Pra dar audiência, é. Isso lógico, é tá certinho.
1: Eu vou deixar stand-by aqui.
0: Você acha que os caras têm aquele... Aqueles monte de gente curtindo, por quê?
1: É verdade. Não, eu só vou pegar... Pô,
0: os caras ligam 300 aparelhos dentro do estúdio lá, filho.
2: Mas faz o barulho do rádio assim, você para que o bolinho pra trás, sei lá.
0: É.
2: Gostei.
0: Fala, meu nada ao vivo!
1: É diferente dos iguais!
0: Eu apertei errado aqui, saiu da rádio. É o efeito. Ainda bem que eu tava ligeiro aqui.
2: É o efeito da rádio original, pô. É esse efeito aí.
0: Que é bom estar com o retorno, tá vendo? Você vê a... o negócio, já dá aquele.
2: Você
0: escutou, né? Tá vendo?
2: Meu ponto.
0: Ah, meu Deus, esses pontos aqui eu vou te cortar, viu? Ah, vamos com tudo, né? Fábio Ronaldo, até a hora que Deus quiser, né? Normalmente, assim, até as 22, né? Mas como a mulher já trouxe a janta, já trouxe.
2: Hoje vai ter que fazer uma produção aí na rádio hoje.
0: Já vamos merendar daqui a pouquinho.
1: Nossa, a música é alta, hein, velho?
0: É, mas se não der, dá só uma palhinha pra ela
1: ficar
0: feliz.
1: Não, vamos tocar.
0: E vamos com
1: esse
0: tudo,
1: aqui já
0: virou, beleza?
1: Esse aqui tem que fazer. Agora você lê aqui, me ajuda aqui.
0: É nada. Vamos com tudo. Fábio Ronaldo, as redes sociais aí, pode seguir, viu? Arroba Fábio Ronaldo Oficial. E vamos com tudo,
1: decorou,
0: hein?
1: Decorou, hein? Tá lendo aí, né?
0: Não, pior que não. É que eu lembrei mesmo. Eu sigo, pô. Eu sou fã.
1: Segue nosso trabalho aí, tamo junto.
0: Se o fã não souber, ele não é fã.
2: Eu
0: não acompanho pessoalmente, porque eu não tenho tempo, mas... Vamos com tudo.
1: Bora. Bora.

0: faz? Você leva o estúdio pra lá? Como é que faz?
1: Rapaz, tá começando a chegar. Nossa,
0: um cheiro. Não, pior que o cheiro tá vindo aqui, né? Na verdade, com as portas fechadas, hein? Poxa vida, judiou, judiou hoje, né? Judiou de mim! Ai, ai, ai. Quem tá patrocinando hoje?
2: Hoje é
0: a patroa. É a R.A.
2: R.A.
0: 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Olha, patrocinando aí o nosso,
1: olha,
0: nossa
1: como é que é?
0: Janta de hoje.
2: R.A.
0: Bordados e Artesanatos.
2: É, eu faço uns
0: lá. Chama, segue aí nas redes sociais, viu?
2: Faz uns boné lá.
0: Vamos com tudo. Faz bordado, camiseta. É enxoval pra mamãe aí que tá... Quer fazer aquela saída de hospital, aquelas fraldinhas toda bordadinha. Filho, né? É, com certeza, né, filho? É. Ai, ai, ai. Vamos com tudo, viu?
1: Tô mandando aqui pro Gustavo Lima.
0: Galera, tá quem? Gustavo Lima?
2: É, tá
0: isso, vai brincando, vai. Deixa eu ver aqui.
2: Vai parando do lado aí. Perdido lá na rede social.
1: Não desacredita não, amor. Tô falando pra você.
2: Hora dessa?
1: Tomei umas com ele esse dia.
0: Vamos com tudo. Fábio Ronaldo ao vivo. Mandando só as melhores, hein?
2: Assistindo nós aí.
1: Furnado, o que é
0: isso? É, Gustavo. Nossa senhora. Galera, é ao vivo, viu? São exatamente 21 horas e alguma coisa, que eu não tô vendo. Eu tô 19. Ceguinho, rapaz. Tô ceguinho, juro pra você.
1: 19.
0: Não tô enxergando a hora. Eu só vi o 21 ali, ó.
2: 7 e meia.
0: Ah, é, vamos com tudo, né? Lembrando, até as 24.
1: Tantas.
0: 24, mais... Aí vai descontar aquele atraso que chegou de 3 horas, mas...
1: Põe na conta aí.
0: Mas o bônus é até amanhã, 5 da manhã.
1: Gostou, mandou o coraçãozinho.
0: Aí, tá vendo? Vai.
1: Na luz da hora.
0: Vamos com tudo. Fábio Ronaldo ao vivo, até a hora que Deus quiser.
2: Pedidos.
0: Ó, já foi. Coxa de retalho, Zezé. Falta Dama de Vermelho, o DJ MG lá do Diadema.
1: Vambora, vou mandar pra galera.
0: Vamos com tudo.
1: Alô, galera do Diadema, vou mandar essa moda pra vocês aí.
2: Alô, DJ.
1: Essa é doída, moço.

0: de saiu a coxa de retalho, que acho que ela tava com frio, por isso que ela tava pedindo tanto tá uma coxa de retalho.
1: Atrapalhou aqui tudo.
0: Ai, ai. Vamos com tudo, né? Fábio Ronaldo ao vivo, até a hora que Deus quiser hoje, viu? Rapaz, pior que deu fome agora.
1: Hoje viu, vai viu? Até o fim, hein?
0: Eu vi a externa ali agora, deu fome, rapaz. Hoje, ixi, Maria, e agora? O que, que a gente

0: mais uma moda entrega aí.
1: MG, não chora não, coleguinha. Chora não.
2: Chora não, bebê.
3: Chora vamos não, com tudo, né? Programa Mistura de Ritmos, tocando só as melhores. Hoje recebendo Fábio e Rodaldo. Essa dupla que é fenômeno. Os meninos mandam só as melhores, viu? Como é que tá a agenda aí pro Arraiar? Já tem agenda pra Arraiar já?
0: Tem uma galerinha já, hein?
3: Já, né? Graças a Deus,
0: né? Mês de junho é muito forte, né? Graças a Deus. Graças acho que é pra todos os músicos, né?
3: Vocês vão pro Reserva Jones, não?
0: Não.
3: Não, né?
0: Ainda não chegou o convite, não. Mas já
3: fica,
0: tá perto.
3: Fica a dica aí, viu?
0: Tá perto já.
3: É dia 13 e 14 lá. Acho que é a mesma data do... Qual o nome lá? Do menino lá? Do Rincão.
0: Do Rincão.
3: Rincão, só que o Rincão é mais datas, né?

0: É, tem 13 e 14, tem outras datas também.
1: E tem o do Estância também, mas o
0: O
1: Estância acho que não vai fazer
0: Estância.
1: esse ano, não sei.
0: Será que não? Eu não vi nada.
1: Eu também até agora.
0: É.
1: Estância é
0: Bom,
1: bom, hein, velho?
0: Fábio Ronaldo, quem quiser contratar Fábio Ronaldo, como é que faz?
1: Chama o empresário, que agora é ele, né?
0: Chama, né?
1: A última vez que nós vinha era eu, agora foi, agora é ele.
0: Fábio Ronaldo oficial.
1: É, chama lá.
0: Segue aí, chama no direct. Agora é
1: Isso.
0: assim,
1: Nossa, você
0: papai, é
1: tá
0: no
1: enjoado,
0: direct,
1: hein, mano? Você tá
0: é.
1: vendo? Você tá aí,
0: Tá
1: nossa, você tá
0: brincando?
1: embaçado, hein?
0: Tá brincando, viu? 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
1: R.A. 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
0: E
1: e
0: Artesanatos.
2: Os caras vão. Essa
0: Segue.
2: mulher é bom também, ó.
0: Oxi.
2: Tem
0: Só
2: muita
0: os
2: vaca
0: melhores,
2: já.
0: só os melhores.
2: Tem igual não. Tem muita
0: É.
2: vaca com eles lá já.
1: É mesmo?
2: Pediu, encomendou, chega rápido. Igual
0: É.
2: Shopee.
1: É,
2: Cê,
1: moleque.
0: quando você vai clicar no endereço, já estão
2: Já
0: batendo na sua
2: tá
0: porta pra te
2: já.
0: entregar.
2: É IA. Já virou IA já. Mais rápido que é IA.
0: Tá mais rápido que a IA, superou
1: Mas
0: a
1: também
0: IA,
1: era assim. Vocês é embaçado, hein, mano?
0: Ai, ai. Lembrando, galera, final de semana teremos aí virada cultural, né? Em toda
2: Segunda
0: São
2: lá, hein?
0: Paulo, 23, 24. É, procure aí o palco que mais te agrade, né? Toda São Paulo aí. Viradacultural.sp. E boa sorte aí. Tem Casa de Cultura de Parelheiros também. Tem a capoeira com a Jaqueline. Tem muita atividade lá na Casa de Cultura de Parelheiros também nesse sábado e domingo, tá bom? É, que mais, produção?
1: Que demais, hein?
0: Vamos com tudo. Fábio Ronaldo.
1: Dia 4 nós vamos estar lá, né? Dia 4 nós vamos estar lá, Casa de
0: Casa de
1: Cultura.
0: Cultura, dia
1: De julho,
0: 4?
1: de julho.
0: Julho, né?
1: É.
0: É,
2: Você tá com
0: beleza.
2: lá?
0: Vamos pra cima. Você
2: Vai
0: não.
2: pôr na agenda aí, já vai.
1: Uma briga,
0: Já
1: todos os
0: vou
1: outros
0: anotar aqui,
1: passos.
0: ó. Ô, Maurão, dia 4 eu tô aí, viu,
1: Isso,
0: Maurão?
1: marca.
0: Você não me convidou, não, mas os meninos me convidou, então
1: Dia
0: eu vou.
1: 4 eu vou fazer uma bagunça na Casa de Cultura.
0: Isso,
1: Vai ser
0: vamos.
1: bacana.
0: Vamos lá derrubar. Derrubar não,
2: Vamos lá no
0: senão né, fica
2: aniversário lá.
0: sem a casa, né?
2: Vamos lá no aniversário lá.
1: Dia 9 é o aniversário dele, nós vamos
0: Não, Dia
1: comemorar lá.
0: 9? Ei.
2: Vamos comemorar lá da
0: Mas
2: Casa
0: você não
2: de
0: vai
2: Cultura.
0: ficar igual o Fábio, não, né?
1: Não, eu fiquei bem, pô.
0: Fábio estragou, viu?
2: Não, mas é
0: O cara fez um vídeo lá, já tava estragado. Eu fiquei sabendo que foi pior que aquilo.
1: Junta com esse tipo de jeito, não, que você
0: Não
1: vê
0: dá
1: que não dá
0: certo, né?
1: certo.
0: É um caminho sem volta, né?
1: Deixa o cara ruim, depois fica gravando,
0: Depois
1: né?
0: fica gravando pra falar
2: Tenho provas.
0: que é o inocente. É, não adianta falar que é mentira, porque foi ao vivo,
1: É
0: né?
1: ao vivo.
0: Foi
1: Fiquei ruim, gente.
0: live.
1: Fiquei ruim,
0: Ficou bom, menino.
1: Fiquei
0: Mas de
1: bom,
0: vez em
1: né?
0: quando é bom,
1: Eu
0: né?
1: fiquei bom.
0: De vez em quando é bom. Não pode todo dia, mas de vez em
1: É,
0: quando
1: 18
0: é uma.
1: anos, filho, não é todo dia que você faz, né?
0: É.
1: Tem que comemorar, pô.
0: Quando aparece um tempinho assim pra você dar aquela exagerada, tem que exagerar mesmo.
2: Esperada.
0: Dá.
2: Toma
0: Faz mal não,
2: uma pila.
0: né? Faz mal todo dia, mas uma
2: Toma uma
0: vez.
2: pila, como diz o outro.
0: É. Vamos com tudo, né? Fábio Ronaldo ao vivo, até a hora que Deus quiser, tá bom? Quem quiser pedir música, 11996688660. Calma, é 11996688660. Beleza?
1: Não, pô.
0: Chegamos, chegamos. Quem mais? Quem mais? Quem
2: Pedir
0: mais?
2: a música pro amigo lá, tá escutando lá na cadeira lá. Joaquim.
0: Joaquim tá lá no
2: Tá longe,
0: Parque Linear
2: tá
0: curtindo
2: longe.
0: nós.
1: Tá
0: Escuta
1: longe,
0: aí, e o
1: Joaquim.
0: barulho do foguete.
1: Deixa eu ver se eu levo essa aí, né?
0: Ah, que isso, você esqueceu a música do Joaquim? Ele vai vir aqui na rádio cobrar.

0: vez o Joaquim participou da live, hein?
1: Você viu, rapaz? Você viu lá? Ele cantou tão alto que deu pra ouvir aqui na rádio, mano.
0: É.
2: Chegou rápido, mano.
1: Vamos com tudo.
0: Joaquim.
2: Chega mais rápido o preço do
1: arroz. Tá tendo pedido ali, apaga, apaga, apaga, apaga.
3: Apaga, apaga, apaga.
1: Apaga, apaga, apaga. Não, não é a luz não. Oh, não é a luz não, é a música. É a música, apaga, apaga, apaga.
0: Participando ao vivo, hein?
1: Ó, mandando um beijo aqui pra Eliane Silva, nossa amiga palhaça fofinha. Um beijo pra você. A Rosângela Luz tá lá no Marcelar curtindo a gente. Obrigado. Galera chegando curtindo. Peçam suas músicas, galera. Fique à vontade aí pra pedir seu sucesso, tá bom? 11996688660. Peça aí na live, tá bom? Pode escrever aí que a gente vai desenrolando aqui, tá bom?
0: Nossa! Ei, Ronaldo, agora
1: era uma vez! Aê! Quero agradecer aqui a dupla Fábio e Ronaldo pelo iPhone Pro 17 que eu vou ganhar.
0: Meu Deus do céu!
1: O iPhone Pro 17 que eu vou ganhar agora, depois dessa queda que livre aí. Fez, vai funcionar ainda? Funcionou. Já era, travou tudo.
0: Tá funcionando,
1: eu gosto é assim, é mostradinho. Faz o seguinte, ó. Deixa eu ajeitar aí.
0: Meu Deus do céu.
1: Deixa eu ajeitar.
0: Travou? Vamos fazer umas modas melhor.
1: Manda a música, deixa eu arrumar aí enquanto. Vai fazer
0: não,
1: outra.
0: Não, já fica com isso aqui, ó. Não mete aqui, não.
1: Agradecendo aí, Fábio Ronaldo, pelo iPhone 17 Pro Max. Que eu vou acabar de ligar, porque acabou com o meu celular aqui.
0: Nunca mais não é mesmo. Miserável.
1: Ela quebrou mesmo, mano. Não tô zagueirando. Será que quebrou mesmo? Até soltou a tela aqui, ó. Não, tô zoando aqui, ó. Vamos com tudo. Pô. É ao vivo, galera. Não tem problema, não. Quando a firma é forte, a gente não se preocupa, não. Quando a firma é forte, a gente não se preocupa, não.
0: Ô, Ronaldo, você caiu lá?
2: Caiu, caiu lá. Foi tudo agora.
1: Olha aqui, ó.
0: Não, vai arrumar pra você
1: aí. Ai, dormir, rapaz. Tá doido, né? Ai, ai. Fábio Ronaldo ao vivo, ó. Consegui retornar. Deu tempo, hein? Ó. Não caiu, não, hein?
2: Vixe.
1: Não
2: caiu nada.
1: E o Zé Marcos, aquele abraço. O Zé Marcos tá lá na Bahia curtindo a gente aí. Um grande abraço, viu? Emerson Silva, chama que é nóis, viu?
0: Puxa vamos vida, não é que voltou mesmo, velho?
1: É, tá voltou, tô falando, velho? Oxi, iPhone 17 Pro Max.
0: Firma forte.
1: Olha lá quem tá lá, ó. A produção lá, ó. Chama. Só fazendo inveja pra nós. É, lá, vamos com tudo. E aqui no estúdio, Fábio Ronaldo, ao vivo, hein? Enquanto eu ajeito aqui, não tá mandando você,
0: menino. Ajeita aí, toca. Bora.

0: Eita lasqueira do pé da goiabeira. O diretor tá perguntando se tá todo mundo bem depois da queda.
1: Rapaz, o negócio foi doido.
0: Ninguém,
1: hein?
0: Se machucou, né?
1: A internet não. Balançou aqui.
0: Rapaz, você viu? Pesada a audiência, hein? Chega derrubou nosso aparelho ali.
1: É. Falou mesmo que aqui
0: nossa celular. Você viu?
2: É, como de troca-troca.
0: Caramba, que conversa feia.
2: Troca celular.
1: Nunca mexe na câmera que esteja parada. Ao vivo não pode mexer.
0: Se você não é segredo cinegrafista, continue cantando.
1: Cada Deus dá um dom pra cada um.
0: É.
1: Pra que um cantar, o outro mexer na câmera.
0: Pra que eu vou pegar o violão dele pra tocar se eu não sei tocar violão?
2: É um show.
0: Ai, meu Deus do céu, vamos com tudo, viu?
1: Dessa vez o sucesso vem.
0: Essa aí foi sucesso. Essa foi
2: participação de uma vez.
0: Pancada literalmente.
1: Que pedrada, ah, deixa
2: eu ver que registrar o
0: rapaz.
1: Fazer bom, bicho. Ah, o Paulo Nato desmontou, montou ali na mão.
0: Você sabe que depois da edição isso daí vai bombar, né?
1: Vai
0: bombar. Isso aí. Essa aí é a virada de chave que a gente precisava.
2: É,
0: rapaz. Essa. Olha lá, olha lá, olha lá. Balde, olha lá. Oi, balde.
1: Ó. Aê, agora.
0: Olha lá, tá vendo? É ter pedido, ó. Lá do Parque Linear dá pra ver daqui, ó.
1: Segura o celular direito.
0: Segura que o negócio tá. Não dá na mão do Jean, não, pelo amor de Deus. Fábio Olado ao vivo, lembrando a galerinha. Sábado tem evento particular, mas domingão, quem quiser ver Fábio Ronaldo é Fazendinha Aparelheiros, a partir das meio-dia?
1: Uma hora. Meio-dia nós já estamos lá, né?
0: É bom você chegar meio-dia, precisa arrumar lugar pra sentar, porque aí. Depois da, acho que uma hora não tem lugar pra sentar mais não, viu?
1: E a Fazendinha tá legal, hein, velho?
0: Graças a Deus, de vez em quando eu dou uma passadinha lá, que eu não posso todo dia, que eu não tenho essa condição aí, mas um dia eu chego lá, se Deus quiser.
1: Chega, pô. Isso é diferente, pô.
0: Vamos, cultura. Um abraço aí pro Oklahoma, o locutor lá, o DJ lá da casa. Abraço a toda a galera aí da Fazendinha. Quem é que tá lá? O Pedro ainda não? Não é mais o Pedro, não.
1: Agora
0: não,
1: né? É o Moisés, tá lá.
0: Moisés, um abraço, Moisés. Fazendinha Aparelheiros. Vamos com tudo.
1: Chique demais.
0: Música, o que vocês querem falar? Fica à vontade aí. O tempo é de vocês, viu?
1: Vambora. Vamos cantar.
0: Só lembrando, ele já veio com uma corda quebrada, viu? Falta quebrar mais 5 aí.
1: Aqui eu deixei
0: maior. É só sobra. Ah, tá. Pensei que tava quebrado. Quer chamar o VAR pra provar que já tava.
1: Quando eu corto ela quebra. Quando eu deixo
0: então grana, deixa ela inteira, assim, não corta mais não. Tá perigoso esse negócio aí.
1: Mexe não, você já quebrou o celular.
0: Tira a mão. Senão você vai derrubar o violão e acaba o show. Vamos com tudo!
1: Oi, balde, vamos fazer o balde.
0: É o balde.
1: Tem mais pedido atrasado aí também, tem.
0: Acho que já foi. Acho que já foi por enquanto.
2: Olha lá, gente aí.

0: É louco, cachoeira. Mandar um abraço aqui pro Thomas, pra Angélica. Tô lá na Mundo Animal. 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
1: Pertinho.
0: Ó, Thomas e Angélica estão lá ouvindo a gente, estão trabalhando que nem gente grande lá.
1: Abraço, meus amigos.
0: Pediram música, pediram vocês mandar um modão pra eles curtirem lá, viu?
1: Qualquer um.
0: Qualquer modão.
1: Eu sei qual que ele gosta.
0: Abraço, toda a equipe aí. Mundo Animal, pizzaria temática.
2: É bom lá,
0: hein? Olha lá o Terminal Varginha, hein?
1: Bom, hein?
0: Vai lá, quem não conhece, vai lá conhecer que o espaço é top. Tem espaço kids lá pra criançada, enquanto você saboreia as delícias da pizzaria temática Mundo Animal. Gostou, né? Isso aí, é, dá pra cortar e comprar um cachezinho, né?
1: Você viu? Achou que ele tá esquecendo, né? Mas isso aí já faz parte da...
0: Já tá no
1: script.
0: No croquit. Vamos com tudo.
1: Cara é bom. Thomas!
0: Segura, Thomas!

Mundão. Essa daí foi especialmente aí pros nossos amigos aí, a Angélica e o Thomas, a galera lá da Mundo Animal, Pizzaria Temática. Obrigado pela audiência. Jesus. Bom trabalho pra vocês. E logo menos estaremos por aí, saboreando aquelas deliciosas pizzas, mini hambúrgueres, porções e muito mais. Ai, que delícia! Ó, o Lindomar da Running Club, ele corre com a gente lá toda quarta-feira no Parque Linear. Aproveitar pra deixar o convite aqui pra quem tá curtindo a gente. É, toda quarta-feira a gente faz um treinão de 5km, tá bom? É corrida e caminhada. Se você não corre e quer fazer caminhada com a galera, pode chegar que tem a galera da caminhada, tá bom? Três voltinhas ali no, entre o Parque Linear e o Céu Aparelheiros ali, 5km. A gente se reúne, faz aquela resenha, tira foto e vai todo mundo pra casa, cuidando da saúde aí, saindo do sedentarismo, tá bom? É um projeto aí da Running Club, galera lá do Recanto Campo Belo, mas vieram fazer o projeto aqui no Parque Linear. Então tá todo mundo convidado, tá bom? Toda quarta-feira, a partir das 20 horas, a galera se reúne lá, não precisa fazer inscrição, tá bom? Pra todo mundo, qualquer idade, tá bom?

0: você tem problema cardíaco, vai com calma, pega leve, tá bom? Não força não, porque não tem médico lá não, viu? É. Mas você pode correr com a gente, fazer aquela caminhadinha. Se você não aguentar fazer os 5 km, faz uma voltinha só, 1,5 km. Participa com a gente aí que você vai gostar, viu? Um projeto super bacana. E o Lindomar tá pedindo o Rick Renner. Falou pra vocês escolher uma do Rick Renner e
1: Bom, hein?
0: mandar pra toda a galera aí da Running Club que treina aí com eles aí toda quarta-feira. Valeu?
1: Vou lá,
0: Obrigado,
1: hein?
0: Lindomar. Valeu!
1: Vou lá, vou marcar lá pra correr com vocês
0: Vamos
1: aí.
0: com tudo, hein?
1: Bora, bora. Vai daquela lá. Rick Renner é bom demais, moço.
0: Chama!
1: Falou, Lindomar!

0: Eita, essa aí é topzera, hein? Capricharam, hein?
1: Essa tirou do fundo do
0: baú. Vamos aplaudir! Ó, utilidade pública aqui, ó. Deixa eu mandar um recadinho pra galera. Acabou de acontecer um acidente. Você que tá vindo pra Parelheiros. Estrada do Engenheiro Marcilac, na altura da feira de domingo. Pertinho da Praça de Parelheiros ali, teve um atropelamento, galera. A galera acabou de mandar pra nós aqui, tá bom? Então, você que tá vindo pra Parelheiros aí, venha com calma. Tenha paciência. Se puder desviar caminhos, já desvia, tá bom? Porque tá se formando bastante trânsito aí. Na estrada ecoturística com a estrada do Engenheiro Marcilac, tá bom? Devido a um atropelamento e envolvendo aí carro, moto e pedestre, tá bom? Então muito cuidado você que for atravessar aí nas ruas de Parelheiros. Utilizem as faixas de pedestre, né? O pessoal tem uma dificuldade, né? O pessoal atravessa 2 metros da faixa de pedestre.

0: não atravessa na faixa. O que é que acontece com o ser humano, hein? Difícil, rapaz. Mas vamos com tudo. Dado aí o recadinho aí de utilidade pública, cuidado aí, ó. O pessoal já tá sinalizando lá enquanto o resgate não chega, né? Hã? Acabou de acontecer, acabou de mandar pra nós aqui, ó. Chegou as imagens. Eu quero as imagens aqui, ó. Acabou de chegar pra nós as imagens. É, acabou de chegar pra nós as imagens aqui. Acabou de acontecer aí na estrada do Engenheiro Marcilac, na altura ali da feira de domingo, tá bom? Próxima praça de Parelheiros. O bicho tá pegando ali, tá? Trânsito, acidente com carro, moto e pedestre. Teve atropelamento e na sequência acidente envolvendo um veículo, a moto e o pedestre, tá bom? Então tem uma vítima por enquanto consciente, segundo informações aqui, mas aguardando o resgate aí, então vai ter bastante trânsito aí, tá bom? São que hora aqui, produção? Fala pra nós aí que são...
1: 9h50.
0: Ainda são 20 horas, né? Acabou de começar o programa, tá cedo ainda, né? 21h49, senão o pessoal vai achar que não é ao vivo.
1: Manda um abraço pros nossos amigos aqui,
0: manda.
1: Abraço pro nosso parceiro Rafael, alemão. Tamo junto, Daiane. Obrigado, tá acompanhando aí, viu? Ao na vivo Futura. Na Futura FM, sensacional.
0: É nóis.
1: Falar também do eventinho que nós vamos fazer logo. Chama. Ainda não tem data. Ninguém sabe ainda, hein?
0: Segredo, inédito, segredo.
1: Inédito, hein?
0: Segredo.
1: Nós vamos fazer Sertanejo de Paredões, logo, hein?
0: Oh.
1: Fica ligado nas redes sociais aí, que sim. Logo nós vamos estar soltando aí. Vai ser pancada, bebê. Fazer
0: show
1: um
0: de bola.
2: É um carro de som aí.
1: É.
0: Não é um paredão, mas dá pra divulgar.
1: Não, você tá envolvido. Você não tá sabendo ainda, mas você tá envolvido.
0: Não é o paredão que vocês precisam, mas dá pra fazer um barulhinho, minha carreira.
1: Vamos fazer, né? Não, o projeto é fazer até um tanto de pessoas, né? Pode fazer muito grande também, que não tem estrutura. Então fazer um evento pra poucas pessoas.
0: Nada que 3 mil pessoas não resolvam.
1: Daí
0: né?
1: Pra menos.
0: As 3 mil pessoas pra começar, né?
1: E aí, Nesta, hein? Ninguém sabe ainda. Estamos falando a primeira vez aqui ao vivo. Nós deixamos pra trazer aqui pra seu programa.
0: Agradeço aí, obrigado aí. Muito obrigado.
1: É o quê? Essa é quentinha.
0: Minha mão queimou aqui.
2: Segura, seu Rogério.
0: Fui segurar o papel aqui com a informação, até queimei a mão. Logo, quente mesmo.
1: E os meninos que vão entrar com nós devem estar assistindo aí, ó. Pebinhas, cara, vai entrar com nós.
0: Pebinhas, um abraço pra galera aí, os Pebinhas.
1: É. Menino é bom,
0: vamos
1: hein?
0: Tudo, vamos com tudo.
1: Mecânico da região, os meninos é sensacional.
0: É, o Pebinho é ali do São Francisco ali, né?
1: Pouquinho pra lá.
0: Quase. Não é que tem a oficina ali? É. A oficina é ali, né?
1: É. Perto do
0: Tropical. Perto do Tropical ali, né?
1: É. Ah, é o quê?
0: Sou cliente deles, sou cliente deles, filho.
1: São Roberto
0: já. Eles arrumam meu carro lá de vez em quando.
1: É mesmo?
0: É. É mesmo. Eu não vou falar que é direto, senão eles vão falar, pô, o cara arruma o carro do carro direto, eu não presto, né? Não. É. Mas não é problema do mecânico, né? É problema do motorista, viu? O motorista que
1: não.
0: Que judia do carro.
1: Você dirige bem.
0: É o motorista que judia do carro, então, né? O mecânico que não fala o moço mesmo. O mecânico é ótimo, viu?
1: Então logo nós vamos postar nas redes sociais aí, soltar.
0: Siga a Fábio Ronaldo Oficial pra ficar por dentro de tudo que vai rolar.
1: Vai dar bom, vai dar bom isso aí.
0: As novidades, hein? Siga aí também o programa Mistura de Ritmos, que também vai estar compartilhando aí todas essas novidades aí que os nossos amigos estarão trazendo pra nós aí, beleza? Vamos agora falando sério, vamos tocar um potpourri aí pra gente encerrar.
1: Ah, não, pô. Aí
0: é,
1: não.
0: Porque tem um banquete esperando nós ali.
1: Nós para, depois nós volta.
2: Uma Netflix.
0: Agradecendo mais uma vez, Fábio Ronaldo, muito obrigado, viu?
1: Tamo junto.
0: Lembrando a galera que tá curtindo a gente aí, próxima sexta-feira, quem estará com a gente aqui é o Marivaldo Lopes, da Parelheiros Turísticos. Ele vai estar falando aí sobre o Polo de Ecoturismo de Parelheiros, Interparques e muito mais. É muito bom para você que quer conhecer a região, saber tudo que rola aí no Polo de Ecoturismo. Vai ser um programa muito bacana, tá bom? Então não percam e avisa todo mundo que no próximo sexta-feira às 20 horas, Marivaldo Lopes do Polo de Ecoturismo de Parelheiros, ele vai trazer um convidado que ele não falou o nome ainda, mas vai vir mais um pessoal da Secretaria do Verde também para falar aí sobre os projetos do Polo de Ecoturismo da nossa região aqui de Parelheiros, tá bom? Parelheiros tem muito polo de ecoturismo, tem muito pontos turísticos, né? Que muita gente que mora aqui não sabe, né? Então, fique ligadinho na programação Mistura de Ritmos na próxima sexta-feira, dia 29, que o Marivaldo Lopes vai falar pra nós aí, não tudo, mas uma grande parte aí dos pontos turísticos da nossa região aí, falar sobre Interparques e os projetos que estão chegando aí pra fortalecer ainda mais a região de Parelheiros aí no polo de ecoturismo, tá bom? Vamos de música?
1: Vambora!
0: Quer mandar beijo, abraço, fica à vontade.
1: Mandar abraço para os nossos amigos mais uma vez aí, que devem estar acompanhando. Mandar abraço para todos os cantores de Parelheiros aí também. Mandar abraço para os meus amigos da Fazendinha lá, sensacional.
0: Abraço.
2: Luciano, abraço para o Luciano, nosso parceiro.
1: Luciano, eu estou assistindo aqui.
2: Luciano é parceiro.
1: Ó, Manda um abraço pro Adriano Ferreira aí, obrigado pela oportunidade.
0: Agradeço.
1: Sensacional, sempre ajudando nós, desde o começo, né, Ronaldo? Obrigado, meu parceiro, tamo junto. Chora não, porque eu choro também.

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1: É aqui agora.
2: Obrigado, galera. Obrigado, meu Deus. Boa noite.
3: Muito bom participar do programa.
1: Bom final de semana pra vocês. Obrigado mais uma vez, Fábio Ronaldo, pela presença.
3: É nóis, meu irmão. Desculpa a bagunça aí.
1: É pra bagunçar mesmo.
3: Pancada, hoje foi da hora.
1: A bagunça foi literalmente, viu?
3: Bom demais. Hoje foi bagunça.
1: Hoje o Jean botou pra quebrar, literalmente.
0: Quem sabe faz ao vivo, menino.
3: Hoje ele se soltou, gente. Hoje ele se soltou.
1: A Daiane tá mandando um abraço pra vocês aqui.
0: Alô, Daiane, um abraço.
1: Siriaco.
3: Tamo junto. Daiane
1: Santana, galera aqui, um abraço pra vocês.
0: Nós.
1: Obrigado, viu? Fiquem com Deus, um ótimo final de semana, se cuidem, viu?
0: Desce o público.
1: For dirigir, não beba, se for beber, chama nós.
3: Isso aí, chama nós.
1: Manda a localização Sextou. Que nós chega, né?
3: Sextou, já pode tomar um.
1: Já, hoje já pode, já pode. Agora já dá, né?
0: Isso, erramos por aqui.
1: Obrigado, galera, fiquem com Deus. Agora. Tchau, tchau. Eu fui.
3: Obrigado, gente. Tamo junto.
1: Valeu.

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3: Eu queria pedir por gentileza pra gente marcar esse momento. 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

0: Esse é o pagode do diferentão 2. Cadê o gritinho dos pagodeiros? Aê! Vamos balançar, vamos lá dançar. Vem assim, ó.
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0: Vocês são foda.
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1: Agora eu vou prestar homenagem para um dos grupos de pagode mais importantes na minha história. Eu vou puxar essa aqui que eu sei que todo mundo conhece. E a gente vai cantar alto, bora! 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

0: vozinho aí. 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
3: Olha o gritinho do Sprocata aí, meu amor! 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

0: Só quem tá bebendo tá feliz. 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
1: Vai. 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
0: Meritinho.

Pra você, minha morena, minha gata, já já você vai ser a primeira a subir aqui no palco e dançar um forrozinho com o Natanzinho. Você vem? Já já. Tamo aí.

seu amor, vem traz de volta o seu amor. É a Natanzinho, é a Natanzinho. Os prefeitos da cidade tudo estão aqui hoje curtindo, meu filho. 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Primeiramente, só quem tá feliz com o Natanzinho, levanta a mão e dá o gritinho aí, meu cariri.

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0: Olha o swing do menos é mais lá. Faz um barulhão aí, bebê!
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0: Muito boa noite pra geral, muito boa noite, muito boa noite. Boa noite, Gustavo.
2: Boa noite, Paulinho. Voltamos na cidade que a gente tem várias lembranças especiais aqui. Inclusive, a maior ressaca da nossa vida.
0: Exatamente, já tava com saudade.
2: Teve um dia que a gente fez um show aqui pertinho. E a gente foi inventar de tomar uma ali na Praça 1º de Maio. Meu Deus do céu. Menos é mais, nunca mais foi o mesmo. Mas hoje é dia de beber. Hoje é dia de comemorar. Hoje é dia de ficar animado. Mas é dia também de falar de amor. Falar de amor tem daquelas coisas, né, Eduardo, Paulinho?
0: Você quer falar de amor?
2: Eu não quero, não. Mas você quer?
0: Meu compadre, eu vou perguntar aqui pra ver se alguém quer, né, meu compadre? Vambora. Mas assim, tem alguém sofrendo aí? Me desculpa, mas a gente vai ter que cantar essa. Vamos falar de amor, meu velho?
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1: Com um projeto que investiga relações de poder, memória e construção narrativa, Era Uma Vez um Tirano se configura como uma criação autoral que transita entre teatro, poesia e performance, desenvolvendo uma pesquisa artística profunda sobre existência, ausência e resistência. A partir de um processo de investigação cênica, o projeto se desdobra em diferentes frentes, tendo como eixo central a criação de um espetáculo teatral, mas expandindo-se também para ensaios abertos, aulas performance em espaços não convencionais, como escolas, bibliotecas e hospitais, além da publicação de um livro de poemas que surge como expansão direta da dramaturgia. Os poemas, escritos ao longo do processo de criação, estabelecem um diálogo íntimo com a cena, refletindo as mesmas questões que atravessam o espetáculo, como memória, esquecimento e a tentativa de reconstruir histórias que foram apagadas ao longo do tempo. O projeto também se desenvolve em relação direta com os espaços que ocupa, como o Teatro de Arena, onde foram realizados ensaios abertos e apresentações durante o processo, reforçando a conexão entre a obra e a tradição teatral comprometida com reflexão política, educação e liberdade de expressão. A trajetória da artista responsável pelo projeto tem início na infância, a partir de uma relação profunda com o teatro como espectadora, experiência que se transforma em prática desde muito cedo, passando pelo balé, pelo teatro na adolescência e por uma formação contínua ao longo da vida. Mesmo seguindo caminhos acadêmicos como jornalismo, o teatro permanece como eixo central da sua trajetória, estabelecendo diálogos importantes com outras linguagens artísticas, como as artes visuais, e consolidando uma prática baseada na pesquisa, na experimentação e na escuta. O processo criativo do projeto se desenvolve a partir de uma relação direta entre vida e obra, onde experiências pessoais, investigações teóricas e práticas cênicas se entrelaçam, gerando uma linguagem que transita entre o íntimo e o coletivo. No contexto atual, o projeto também dialoga com os desafios enfrentados pelo campo artístico, especialmente diante das instabilidades das políticas culturais, ao mesmo tempo em que reafirma a importância da arte como espaço de resistência, reflexão e construção de sentido. A internet, então, surge como uma ferramenta fundamental na difusão do trabalho, permitindo uma comunicação direta com o público, além de ampliar o acesso de diferentes produções artísticas, fortalecendo redes de troca e visibilidade. Como perspectiva de futuro, o projeto segue em expansão, com a continuidade da pesquisa, a finalização do espetáculo, a publicação do livro e a ampliação de suas ações em diferentes territórios, consolidando-se como uma obra em constante transformação. Dessa forma, Era Uma Vez o Tirano se afirma como um projeto que investiga as fragilidades e as potências da existência humana, propondo uma experiência sensível e crítica, onde arte e vida se entrelaçam na construção de novas narrativas.
2: Eu, desde criança, sou muito apaixonada pelo teatro. A minha família não tem nenhum artista, ninguém dessa área, mas a minha mãe sempre me levou muito ao teatro e sempre foi um espaço de muito

0: encantamento e de muita alegria para mim. Então, desde criança, eu frequento os teatros como plateia. É, e eu sempre fui muito apaixonada pela cena, então era muito comum eu estar no meio dos atores e ficar depois, e, enfim. E quando eu comecei a me apresentar, seja primeiro no balé, por causa de uma necessidade, na verdade, eu nasci com os pezinhos tortos, então eu tinha que fazer balé, a ideia de estar compartilhando com alguém nesse ambiente de plateia e cena sempre foi fascinante e muito estimulante para mim. É, pela construção que acontece nesse lugar, dessa troca profunda, efêmera e presencial, em que a cena é muito... em que a presença do espectador interfere muito na construção da cena e no estado de estar ali em cena fazendo algo e apresentando algo, né? Dialogando sobre alguma coisa. Então é isso, eu desde criança tenho essa frequência. Eu comecei a fazer teatro também muito nova, com 11 anos de idade. Depois eu fiz teatro o tempo todo, até que chegou na fase de escolher o vestibular. Não tinha ninguém da minha família envolvido em arte, então foi um pouco assustador para mim continuar só com o teatro. Eu sempre fui uma excelente aluna e, enfim, com muito boas notas em todas as matérias. E aí eu fui fazer jornalismo, porque a faculdade de Direito, que era o que eu queria antes, não batia com o horário do teatro, e ficou muito claro para mim que o teatro era uma prioridade na minha vida. Então eu fiz jornalismo para continuar fazendo teatro. E no final as duas coisas dialogaram muito na minha vida, porque através do jornalismo eu entrei em contato, tanto como repórter, quanto como assessora de imprensa, com as artes visuais, com os artistas plásticos brasileiros, e isso abriu um campo de pesquisa mesmo, para mim, que foi incrível. E sempre em paralelo, estudando teatro, eu me formei em teatro bem jovem também, em 2006, e continuei estudando, fiz pós-graduações na área, enfim, sempre foi um espaço de muito envolvimento e de muita evolução, de muita felicidade para mim, de muito prazer. E sempre foi o espaço principal de atuação na minha vida. Primeira pergunta. Nome do projeto e edital. O projeto se chama Despedaço. E ele tem três frentes. A principal delas, a peça de teatro, Despedaço, para Hipátia ou uma ode à mortalidade. A segunda frente é um livro que vai ser publicado no final desse ano, de poemas que foram escritos durante a construção da dramaturgia e dos ensaios na Arena Eugênio Kuznet, no teatro. Além do espetáculo teatral que está sendo construído para a estreia, a gente fez algumas apresentações de ensaios abertos, aí vou explicar o edital. Esse espetáculo, esse projeto, além do espetáculo, tem também uma frente de aula performance para ser apresentada em espaços alternativos, bibliotecas, escolas, enfim, hospitais, porque tem um diálogo com esses três lugares, mas, na verdade, para ser apresentado em outros lugares para além da cena teatral, para gerar algumas outras trocas, possibilidades de troca. E, além das aulas performances e da peça teatral, tem também a publicação de um livro, que são poemas que foram construídos ao longo da criação da dramaturgia e também ao longo dos ensaios abertos no Teatro de Arena Eugênio Kuznet. Esses poemas foram reunidos num livro e a gente vai publicar, a gente não, né? Que agora já tem uma editora, então sou eu e a editora, que chama Toma Aí um Poema. É uma editora que tem um projeto muito legal, um projeto gráfico, um projeto curatorial muito bom. E eles me convidaram, depois de um edital, a publicar o livro de poemas que chama Eu Luto. E que são poemas que dialogam diretamente com a construção do espetáculo e com temas que aparecem nesse espetáculo. É um espaço que tem tudo a ver com o espetáculo. Aí, principalmente por causa da Hipátia, que dava aula numa arena e que foi uma pessoa com uma atuação política e filosófica muito forte, então tem tudo a ver, o que tem muito a ver com a luta do Teatro de Arena e com o que esse espaço nos faz lembrar estando ali. Foi muito bonito fazer essas apresentações.
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0: Gente, é o seguinte. Infelizmente está chegando a hora do Menos é Mais. Menos é Mais fica muito feliz de estar falando desse evento maravilhoso, numa cidade maravilhosa, que a gente tem algumas histórias aqui. Mas é o seguinte, Menos é Mais, queria pedir um último favor para vocês. Quem tiver com o celular, por favor, liga a lanterna do celular. Pra gente fazer aquele mazão bonito de luzes. Quê? Canta mais ou menos assim, com Menos é Mais. Vambora!
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gosta de vaquejão, levante a mão aí. Eu vou mostrar como é que a gente fazia forró antigamente. Sem Mac, sem VS, sem porra nenhuma. A guitarrinha era essa aqui. O baixo era como? Aquele baixo de forró mesmo, vai, como era?

0: bonito. Rapaz, eu preciso esquecer o cheiro dela.
1: Meu compadre, o único jeito é você não indo pra rua.
0: Aí fica ruim, minha
1: patrinha. Não vai dar problema.

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1: Boa noite, Uberlândia! Faz barulho aí, Uberlândia, que eu quero ouvir! 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

corno, dá um gritinho aí. Quem veio com o amigo corno? E quem veio com a amiga rapariga, dá um gritinho aí também. Então hoje tá do jeito que nós gostamos. Aqui pertinho, lá em Tianguá, no interior do Ceará, eu me apaixonei por uma garota de programa. Viu, senhora? Qual é seu nome? Hã? Qual é o nome dela? Eu me apaixonei por uma garota de programa. E eu queria trazer ela para morar comigo. Só que ela disse que não dava certo, porque ela era garota de programa. Olhei na cara dela e falei, sabe o quê?

0: essa porra, dá um gritinho aí.
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0: Primeiramente, queria agradecer a vocês, meu cariri, por essa noite especial. E por me receber tão bem. Agora eu te pergunto, já pode ir embora? Quem vai embora só de manhã aí, só quem vai embora de manhã aí, dá um gritinho pro Natanzinho, vá. Quem vai embora 7 horas da manhã aí, 7 horas da manhã. Seguinte, Felipe Amorim vai cantar agora. Quem é fã do Felipe Amorim aí, dá um gritinho também. Quem quer que o Natanzinho volte com o Felipe Amorim aí? Pra nós ficar até de manhã, né? Eita, Felipe! Graças a Deus, deixa eu voltar contigo. Aí nós vamos cantar assim, se eu voltar, ó. Se eu voltar, nós vamos cantar assim, ó.

Alô, Cássio de Balsa, meu patrão. Essa é pra você. Deus te deu uma nova oportunidade, nós vamos viver ela junto. Vai, meu filho. Joga a mãozinha pra cima. Joga a mãozinha pra cima. Bate

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0: Camisa 10! 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
0: Vamos lá? 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

por gentileza, pra gente marcar esse momento. Que a galera batesse na palma da mão pra ficar bonito. Esse lugar, meu irmão. Tá explicado.

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Vê se vocês se identificam com essa canção. 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

0: faz barulho!
1: Que isso, galera, Matheus!
2: Nayara Azevedo!
1: Eu amo esses irmãos, gente.
2: Obrigada, amiga, valeu!

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